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Meu irmão, isso é graça ao Senhor. Pague tua com o Senhor. Pague logo com o Senhor. Pague logo com o Senhor. Pague logo com o Senhor. Pague logo com o Senhor. Pague logo com o Senhor. Aleluia. Mague mamãe.

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0: graça ao Senhor.
1: Fale
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1: o Senhor.
0: Fale em tua com o Senhor.
1: Fale em tua com o Senhor.
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